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5: 9 e 2.

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0: Bom dia, prezados ouvintes do programa Luz para a Vida. É bom estarmos mais uma vez de volta, né? E é com imensa alegria que nós estamos de volta para levar até você a palavra de Deus e nos deleitarmos, né, com mensagens musicais que enchem nosso coração de paz, e descanso e esperança. Principalmente no mundo tão difícil e confuso que estamos vivendo, é sempre bem bom a gente ouvir palavras de esperança, de força e fé, e músicas que elevam nosso espírito e nos dê força para a gente continuar nossa luta. 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Desde já agradecemos pela sua audiência e fazemos um apelo para que você não desligue seu rádio aí, porque daqui a pouquinho nós vamos ter um concurso bíblico, né? Valendo um brinde para aquela pessoa que responder corretamente a pergunta que será feita daqui a pouco, tá bem?
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3: Senhor nosso Deus, grande Pai, graças te damos, Senhor Deus, pelo teu cuidado todo especial, pelo despertar, pela tua misericórdia, pelo teu grande amor e pela oportunidade que o Senhor nos dá de vivermos mais um dia. Então, neste dia, Senhor Deus, que possamos nos entregar ao Senhor, que o Senhor tome conta da nossa vida, nos dê direcionamento, nos dê discernimento para que nós possamos fazer o melhor, que possamos, Senhor Deus, agradar o teu nome. Pai querido, nós queremos te pedir também uma bênção especial sobre cada ouvinte, que o Senhor possa restabelecer a saúde daqueles que estão enfermos, que o Senhor possa consolar os enlutados, que o Senhor possa ser com cada um daqueles, Senhor Deus, que está em sofrimento, que o teu bom e santo Espírito possa descer sobre cada um, e que o teu conforto, que a esperança, que o amor, que a graça e a paz de Cristo Jesus possam mudar os corações. Perdoa, Pai, os nossos pecados. Derrama sobre cada um de nós a tua graça redentora. Que a paz de Cristo realmente inunde o nosso coração. Que o Senhor permaneça conosco durante estes momentos que se seguem, e durante todo este dia, nos concedendo, Senhor Deus, a tua direção santa, nós te oramos e te agradecemos pelo amor do Cristo, nosso Senhor e Salvador Jesus Cristo. Amém.
1: Serviço de utilidade

você está enganado. Por quê? Existe uma linha tênue, né, entre manter ou não a sua saúde. Um médico está ali para cumprir suas funções e, claro, precisa de um paciente. Cumprir com essas obrigações como ir ao médico, realizar uma série de exames e voltar para o retorno da consulta, tudo parece uma tarefa difícil e que demanda tempo. Entretanto, manter uma certa regularidade em ir ao médico é de suma importância em caráter de prevenção. Por isso que existe um ditado que diz que é melhor prevenir do que remediar. O médico, com apenas um sinal mínimo de dor ou incômodo, pode indicar algum exame e assim afirmar ou descartar a suspeita de alguma doença. E tratá-la, é claro, né? É fato que ninguém gosta de ir ao médico e descobrir uma doença, mas não adianta o desespero. Pense ali, está o especialista para te ajudar nessa busca pela cura, sem automedicação e sem agravar o problema. Por que nós falamos de prevenção? Por exemplo, vamos falar aqui sobre dois tipos de doenças muito comuns entre homem e mulher. O câncer de pele, o câncer de mama, aliás, e o câncer de próstata, né? E nós sabemos que esses dois tipos de câncer matam muitas pessoas no mundo, homens e mulheres de todas as idades, principalmente depois dos 45 anos. Então, muito disso existe porque não existe a conscientização do autoexame, ou muitas vezes o homem com preconceito de ir no médico não procura um proctologista para fazer exames de próstata, o PSA, o toque, ou fazer uma ultrassonografia. A mulher também, às vezes, com preconceito, com medo, deixa de ir ao ginecologista. Então, há um ditado que diz que é melhor prevenir do que remediar. Isso serve para todos nós. Você, quando vai ao médico, você não está à procura de doença, mas você está procurando prevenir, se por acaso você tiver alguma. Então, é melhor você saber que problemas você tem antes do que depois. Então, não custa nada demais você ir no médico, fazer uma consulta pelo menos uma vez no ano, para fazer seus exames e saber como é que estão as suas taxas, né? E se você tiver algum incômodo, alguma dor, alguma coisa, alguma doença que persiste, a importância é muito grande de você consultar um médico. Porque há muitas pessoas que só deixam de ir ao médico quando estão nas últimas horas e às vezes é tarde demais. Então, por isso, o conselho de procurar sempre um médico para evitar doenças, prevenir doenças, porque muitas vezes, por desleixo, por medo, por descaso, as pessoas dizem, eu não vou ao médico para buscar doença. Mas você não vai ao médico para buscar doença. Você vai ao médico para prevenir doenças, né? Por exemplo, quando o seu carro está com defeito, um problema, você procura o quê? Um mecânico, né? Para que não haja um acidente, não haja um problema maior. Então, todos nós deveríamos, lá alguma vez no ano, né? Uma vez no ano, pelo menos, fazer um check-up. Procurar um médico para saber como é que está a saúde. Porque esse ditado, é melhor prevenir do que remediar, pode salvar vidas e salvar a sua vida e a minha vida. Então está dado o recado, você que não gosta de ir a médico, você que tem medo de ir a médico, você que não tem coragem de ir no médico, vá no médico, não é? Procure ir no médico, mas não procure ir no médico somente como as coisas estão ruins, mas antes delas se tornarem difíceis. Então, a prevenção salva vidas, tá bom? Fique dado o recado aí para você que não gosta de ir a médico.

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1: Então, como nós falamos no início do programa, o concurso de hoje está valendo uma caixa de chocolate da Garoto. Vamos pensar, ó, caixa de chocolate da Garoto, recheadinha de chocolates deliciosos. E para você ganhá-la, basta apenas responder a seguinte pergunta: como era o nome da moça que cuidava de Davi em sua velhice? Como era o nome da moça que cuidava

0: de Davi em sua velhice. Então você tem até o final do programa para responder. Os dois números vão ser os seguintes, para que você possa entrar em contato conosco. O primeiro é o 9191-11-7603. 9111-7603. O outro é o da rádio, 9253-4214. 9253-4214. Então, se você souber como era o nome da moça que cuidava de Davi em sua velhice, responda para nós aqui no programa e você estará concorrendo a uma caixa de chocolate da Garoto. Vou repetir novamente a pergunta. Como era o nome da moça que cuidava de Davi em sua velhice? Os números para você ligar são 9111-7603, 9253-4214. Você tem até o final do programa para responder a pergunta de hoje do concurso bíblico. Como era o nome da moça que cuidava de Davi quando ele estava velho, né, em sua velhice?
1: Queremos apresentar, oferecer a primeira música do programa de hoje para os nossos irmãos Antônio, na Padre Noval, Josa, na Boa Esperança, Rômulo, Sueli e Fernando, no Sítio das Moças, e também para os irmãos Joana, Geraldo Valença e Thelma Teixeira. Ouça com Arauto Jurrei a música Eu Te Erguerei.

Vamos lá, gente. Você que sabe a pergunta que nós fizemos há pouco tempo, né? O concurso Bibi de hoje está valendo uma caixa de chocolate da Garoto. Para você ganhar, basta responder a pergunta, que é a seguinte: como era o nome da moça que cuidava de Davi em sua velhice? Se você sabe, liga para esses dois números aí, 9111-7603 e 9253-4214, tá bom? Estamos aguardando aí a sua participação. Como era o nome da moça que cuidava de Davi em sua velhice? A próxima música nós queremos dedicar aos nossos irmãos aí, Zezinho, né? Creucinete, Ivanildo, irmã Graciete, né? Também para os irmãos Zélia e Manuel, também para o nosso irmão Josivaldo e Janaína, Bio e Preta aí da piscina, para o nosso irmão Capitão Bio, né? E para os irmãos aí de Mungu e Boi Manso. Ouçam com Fernando Iglesias a belíssima canção Obrigado.

Mais uma vez ouviremos uma música e esta será oferecida para os nossos ouvintes Afrânio e Tarcísia, Marcos Monteiro e Jeane, Flávio e Beta. E também para os nossos amigos lá do Sítio das Moças, Eval e Socorro. E o nosso grande amigo Expedito, lá na rua Barão de Buíque. Então, ouçam esta belíssima música com o grupo Novo Tom, o melhor lugar do mundo.

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1: Lembrando a você, ouvinte, mais uma vez, que hoje, às 19h30, haverá cultos nas três igrejas adventistas localizadas aqui na cidade. Nos endereços seguintes: Avenida Jurandir de Brito, Rua Manuel Batista e na Rua Sebastião Alves, no bairro Nossa Senhora de Fátima. E os mensageiros desta noite serão Luiz Geraldo, na igreja situada na Rua Manuel Batista, Morada da Serra. Anne, na Coab, lá na Nossa Senhora de Fátima. E na Avenida Jurandir de Brito, Tarsila. Então, estamos esperando vocês com todo o nosso carinho e nosso amor. Sejam bem-vindos. 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Que Deus abençoe você e que tenha um domingo na paz de Cristo.
2: E reforçando também, na Igreja Morada da Serra, nós estaremos dando início hoje aos domingos especiais, em que nós estaremos estudando pela Palavra de Deus doutrinas da Igreja Adventista do Sétimo Dia. Então, se você quiser aprender mais sobre as doutrinas da nossa igreja, baseado na Bíblia Sagrada, você está convidado a estar conosco lá. Vai ser muito bom. Todos os domingos nós vamos estar analisando e estudando, à luz da Palavra de Deus, a Bíblia Sagrada, as doutrinas que a nossa igreja ensina, tá bom? Então, seja bem-vindo, você será bem recebido, tá ok?
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2: Meus amigos, nós hoje vamos falar sobre o tema como as pessoas reagiram diante da crucifixão de Cristo ou da crucificação de Cristo. Você já analisou como as pessoas reagiram quando Jesus ele estava pendurado ali na cruz? E nós vamos fazer uma comparação, uma doxologia, como as pessoas hoje, muitas pessoas hoje em dia reagem diante da pessoa de Jesus. A morte de Cristo na cruz foi algo muito triste, vergonhoso. A crucifixão, ela era uma forma de punir criminosos, os piores possíveis, pelo Império Romano, para causar medo nas pessoas, vergonha e dor. As pessoas que eram crucificadas na época do Império Romano, a maioria delas não morriam logo de imediato. Algumas passavam dias sofrendo, agonizando, no frio, na chuva, no calor, no sol quente. Era uma cena deprimente, em que os crucificados, eles tinham suas vestes despidas e ficavam completamente nus e ficavam ali esperando a morte. E a morte de Cristo na cruz causou impactos diferentes na vida de muitas pessoas que presenciaram sua crucificação. Cada pessoa reagiu de forma diferente ao sofrimento de Jesus. E isso está relatado nos evangelhos. Então vamos analisar, a partir da reação das pessoas diante da crucifixão de Cristo, e tirar uma lição espiritual para cada um de nós. Se você tiver sua Bíblia, você pode abri-la agora no livro de Mateus, no capítulo 27, certo? Mateus 27, e os versículos 32 em diante. Então nos acompanhe na leitura e nós vamos fazer uma análise como as pessoas reagiram diante da morte de Jesus, quando ele estava ali crucificado. O verso 32 do capítulo 27 de Lucas diz o seguinte: e quando saía, encontraram um homem sirineu, na cidade de Sirene, lá no norte da Líbia, né? Chamado Simão, a quem constrangeram a levar a sua cruz. E chegando ao lugar chamado Gólgota, que se diz lugar da caveira, deram-lhe a beber vinho misturado com fel, mas ele, provando, não quis beber. Vamos ver aí como foi a reação do primeiro grupo de pessoas. E havendo-o crucificado, repartiram os seus vestidos, lançando sortes para que se cumprisse o que foi dito pelo profeta: repartiram entre si os meus vestidos e sobre a minha túnica lançaram sortes, e assentados o guardavam ali. Esse primeiro grupo era um grupo de soldados. Eles tiraram a roupa de Jesus, que era um tipo de um vestido talar. Naquele tempo as pessoas não usavam roupa de baixo, né? Não usavam cueca, no caso do homem, calcinha, no caso da mulher, não. Eles usavam uma roupa talar comprida, e os soldados aqui, eles tiraram essa roupa de Cristo, essa roupa talar, repartiram entre eles os vestidos, né, sobre a túnica, e lançaram sortes para saber de quem, com quem ia ficar aqueles vestidos que Jesus estava usando. E, como eu disse a você logo no início, as pessoas naquele tempo, quando eram crucificadas, elas ficavam totalmente nuas. Às vezes a gente vê fotos de Jesus crucificado com uma roupa cobrindo, né, os seus órgãos genitais, mas na verdade Cristo, ele foi crucificado completamente nu. Era um símbolo de vergonha, de desprezo e de humilhação. Então esse primeiro grupo aí, eles deixaram Jesus nu, repartiram entre si os seus vestidos, e eles ficavam ali sentados aguardando aquelas pessoas que estavam crucificadas, porque foi mais de um, o bom ladrão e o mau ladrão, né, os dois ladrões, uma à direita e outra à esquerda. E diz aqui no verso 37: e por cima da sua cabeça puseram escrita a sua acusação: este é Jesus, o rei dos judeus. E foram crucificados com ele dois salteadores, uma à direita e outra à esquerda. Aí vejo a reação do segundo grupo: e os que passavam blasfemavam de Cristo, meneando a cabeça, ou as cabeças, balançando as cabeças, e dizendo: tu que destróis o templo em três dias, o reedificas, salva-te a ti mesmo, se és o Filho de Deus, desce da cruz. Esse segundo grupo, quando viram Jesus, eles blasfemavam de Jesus, falavam palavras duras contra Jesus, e diziam até assim: tu que destróis o templo e em três dias o reedificas, salva-te a ti mesmo. Jesus disse, conversando com os judeus, que se eles matassem a Cristo, ele reedificaria o templo em três dias. Mas não estava falando do templo de Jerusalém, ele estava falando do seu próprio corpo, porque Jesus foi morto e ao terceiro dia ele ressuscitou. Mas eles usaram aqui algo que o diabo usou aquelas pessoas para dizer: se és filho de Deus, desce da cruz. Vocês estão percebendo que eles usaram a partícula si. O diabo também usou essa partícula si no deserto quando tentou Jesus: se és filho de Deus, transforma estas pedras em pães. Queria colocar dúvida na mente de Cristo. E através daquelas pessoas, o diabo queria que Cristo provasse que era filho de Deus saindo da cruz. Esse grupo estava duvidando da divindade de Jesus. No verso 41 diz: e da mesma maneira também os príncipes dos sacerdotes, com os escribas e anciãos e fariseus, escarneciam dele, dizendo: salvou os outros e a si mesmo não pode salvar-se. Se é o rei de Israel, desça agora da cruz e creremos nele. Confiou em Deus, livre-o agora, se o ama, porque disse: sou filho de Deus. Então vocês perceberam aí, prezados amigos, que esse terceiro grupo já era um grupo da elite. Já era um grupo de sacerdotes, escribas, anciãos e fariseus, que zombavam de Jesus. Olha o que eles disseram: salvou os outros e a si mesmo não pode salvar-se. E eles dizem mais: se é o rei de Israel, desça da cruz e creremos nele. E diz mais: confiou em Deus, livre-o se o ama, porque disse: sou filho de Deus. Mais uma vez, eles utilizaram a partícula se, condicional. Então, eles, usado pelo diabo, mais uma vez, esse grupo de pessoas duvidava da divindade de Cristo, duvidaram do seu poder e da sua glória. Então, eles foram usados pelo diabo, mais uma vez, na tentativa de que Cristo provasse que era o Filho de Deus. Então vocês percebem que o diabo sempre usa a dúvida. Quando nós estamos passando por um problema, por uma dificuldade, por uma angústia, por um sofrimento, muitas vezes ele coloca na mente do ser humano se Deus realmente ama o ser humano. Por que permite esse sofrimento? Por que permitiu que fulano morresse dessa forma? Porque permite que passe esse problema, por essa dificuldade. Satanás, ele sempre procura lançar dúvida, justamente nos momentos mais difíceis de nossa vida. E com Cristo não foi diferente. Jesus estava pendurado na cruz, escarnecido, zombado, nu, abandonado, desprezado. E o diabo usou aquelas pessoas para dizer: se tu és o rei de Israel. O outro grupo diz: se tu és o filho de Deus. Não é? Mas tinha outros grupos também que estavam observando tudo. E diz aqui no verso 44: e o mesmo lhe lançaram também em rosto os salteadores que com ele estavam crucificados. Esses salteadores aí são os dois ladrões que foram crucificados, um à direita e outro à esquerda. O da esquerda, ele condenava Cristo. Ele falava, blasfemava coisas terríveis como Jesus. Não é? E ele dizia, se tu és também o filho de Deus, sai da cruz e salva-te a ti mesmo e a nós. O outro ladrão que estava à direita reconheceu que era pecador, que merecia o castigo que estava sofrendo e pediu a Jesus que se lembrasse dele quando ele viesse no seu reino. E ele foi salvo porque se converteu naquele momento. Aqui também tem um outro grupo, no verso 54 a 55 diz: e o centurião e os que com ele guardavam Jesus, vendo o terremoto e as coisas que haviam sucedido, tiveram grande temor e disseram: verdadeiramente este era filho de Deus. Percebam aqui que um centurião romano que não era judeu, que não era um cristão, que não acreditava no Deus vivo, mas naquele momento, vendo tudo que tinha acontecido, né? O sol não deu a sua claridade, né? Houve ali um grande terremoto, ficou uma grande escuridão. No momento que Jesus entregou o seu fôlego de vida, a Bíblia diz que esse centurião e que alguns que estavam com ele realmente reconheceram que Jesus era filho de Deus. Quem sabe esse centurião não se converteu vendo tudo aquilo e não entregou sua vida a Jesus. Não podemos dizer, mas ele reagiu de uma forma diferente dos outros. E o outro grupo estavam ali olhando de longe muitas mulheres que tinham seguido Jesus desde a Galiléia para o servir. Entre as quais estavam Maria Madalena, Maria a mãe de Tiago e de José e a mãe dos filhos de Zebedeu. E Maria também, a mãe de Jesus, estava presente. Nós vemos que esse grupo era aqueles que seguiram a Jesus. E não podiam tirar Jesus da cruz. Estavam de longe ali chorando, sofrendo, acompanhando o sofrimento de Cristo. É triste, né? Mas na hora que mais Jesus precisava, os seus discípulos não estavam ali. Apenas essas mulheres. Apenas João estava ali presente. E nós vemos que nos momentos mais difíceis da nossa vida, as pessoas também, muitas vezes, aqueles que nós confiamos nos abandonam, nos desprezam e não estendem a mão para a gente. E aqui nós vemos que esses grupos, cada um reagiu de forma diferente à morte de Cristo, zombando, né? criticando, duvidando da divindade de Jesus. Apenas um pequeno grupo creu em Jesus. O centurião, os seus comandados, disseram realmente, esse era verdadeiramente o Filho de Deus. Aquele ladrão também reconheceu que Jesus era Filho de Deus. E nós percebemos como as pessoas reagiram diante de Jesus quando ele estava sendo crucificado. Eu pergunto, meus amigos, como muitas pessoas hoje em dia reagem diante da pessoa de Jesus? Não é? Como? Como é que as pessoas reagem hoje diante de Jesus? É triste a gente perceber que muitas pessoas têm vergonha de Jesus. Numa roda de amigos, se você falar de religião, falar de Bíblia, se falar de Jesus, as pessoas vão sair de fininho. Está sendo até proibido falar de Jesus em público, não é? Em reuniões, há muitos ateus, há muitos incrédulos, céticos, que não querem ouvir falar sobre Jesus. Nós tivemos o caso recente de uma promotora que se sentiu ofendida porque um grupo de crianças, liderado por um professor, fez uma prece, citou o nome de Jesus, e ela ficou revoltada e disse muitas coisas. Hoje está muito difícil de falar de Jesus nas universidades, nas escolas, né? Até existem casos em que a polícia proíbe pessoas estarem pregando em praça pública, ou mesmo pessoas que reagem de forma agressiva quando um cristão distribui uma literatura dentro de um ônibus, dentro de um coletivo. É triste. Mas nós estamos vivendo uma época igualmente parecida com aquela em que Jesus foi rejeitado, foi crucificado. As pessoas hoje em dia, quando falam de Jesus, começam a ter preconceitos contra a pessoa de Jesus. Eu quero que vocês ouçam agora um entrevistador. Acredito que você já deve ter visto no YouTube. Ele saiu perguntando nas ruas se as pessoas acreditavam em Jesus. E veja qual foi a reação de muitas delas. Veja qual foi a reação da maioria das pessoas quando o entrevistador perguntou: você acredita em Jesus? Quer dizer, ele perguntava: você crê em Jesus? Você acredita que Jesus realmente existiu? Olha como as pessoas reagiram. Ouça nesse momento pelo YouTube como as pessoas reagiram à pergunta: você acredita em Jesus?
3: Acredita em Jesus Cristo?
4: Não.
3: Não?
4: Não.
3: E na sua salvação?
4: Muito menos.
5: Acredita em Jesus?
6: Ah, moço, tá bom.
5: Licença, amigo. Acredita em Jesus? Licença, moço. Acredita em Jesus?
7: Não.
5: Acredita em Jesus?
7: Difícil.
5: Acredita em Jesus Cristo?
7: É, não.
5: Licença, amigo. Acredita em Jesus Cristo? Acredita em Jesus Cristo?
3: Com licença.
8: Acredita em Jesus?
2: Passo. Não.
3: E na sua salvação? Em Jesus Cristo?
7: Acredito.
3: Acredito? Você acredita na salvação ou não?
7: Acredito. Eu sou um bandista, na verdade.
3: Ou reencarnação?
7: Também.
3: Mas qual que você mais acredita?
7: Acho que na salvação. A reencarnação, sei lá, não... Ah, não sei, moço.
3: Você acredita em Jesus Cristo?
9: Com certeza.
3: Na sua salvação?
9: Amém, com certeza.
3: Acredita também?
9: Com certeza.
3: Você acredita em Jesus Cristo?
10: Acredito, querido.
3: E na sua salvação?
10: Acredito porque sabe-se que Jesus Cristo, ele foi uma pessoa muito importante, que ele veio à Terra para salvar a humanidade do pecado da morte.
3: A senhora já leu muita história de Jesus?
10: Muitas, e continua a ler, porque Jesus é o reflexo do Criador. A nossa vida sem o Criador, não somos nada.
3: Você acredita em Jesus Cristo?
10: Claro.
3: E na sua salvação?
10: Aí é controverso.
3: Por quê?
10: É impossível você viver de acordo só com o que está escrito na Bíblia. Para você ser salvo, você Sim. tem que ser uma pessoa politicamente correta.
3: Você acredita em Jesus Cristo?
7: Sim.
3: E na sua salvação, você acredita?
7: Eu não acredito dessa forma. Eu sou espírita.
3: Você acredita em Jesus Cristo?
7: Acredito.
3: Acredito? Você acredita? Acredita em Jesus Cristo?
11: Uma boa pergunta, né?
3: Uma boa pergunta?
11: Tô numa batalha aí pra tentar acreditar.
3: Uma batalha pra tentar acreditar?
11: Exatamente.
3: Poderia falar pra gente o que tá acontecendo?
11: Então, eu sigo muito o Velho Testamento. vendo meu filho passar por ali.
3: O filho do senhor acabou de passar?
11: Nós estamos 6 anos sem falar.
3: Faz 6 anos o senhor não fala com ele?
11: Passamos 30 anos juntos, ele fez 38 anos. E agora, neste momento, eu estou buscando a Deus para ver se ele retorna a falar comigo, né? Sou separado da mãe dele já desde pequeno, né? Então, tá. Por mais que a gente passou 30 anos juntos, saindo para todos os lados, teve algumas mágoas, né? Ele guardou quando era pequeno e só foi me falar 6 anos atrás, né? Então,
3: foi um choque ali pro senhor.
11: Ah, com certeza deu depressão, um monte de coisa.
3: Tipo, agora chegar a conversar com ele, por exemplo, ali na frente, não teria como.
11: Tanto eu quanto ele, acho que tem medo de chegar e falar. Eu, assim, tenho medo de falar e ele, de repente, não falar comigo novamente.
3: Não responder.
11: Não responder, isso vai me machucar. Então eu prefiro evitar.
3: Entendi. É. O senhor viu ele hoje aqui no centro por acaso?
11: Acabou de passar ali, você não viu? Ele com os 2 cachorros?
3: Sim. Mas o senhor viu por acaso?
11: Por mais que eu tenha errado em muitas coisas na minha vida, ele pode ter machucado ele, mas eu estou aguardando a volta dele.
3: Qual que é o nome dele?
11: É C-A-I-U-S, Caius.
3: Caius. Caius, se você estiver vendo o seu vídeo, teu pai tá aqui do meu lado e ele te ama muito, cara. Dá uma chance de conversar com teu pai, beleza?
11: Deus abençoe.
3: Amém. Com licença.
4: Em Jesus Cristo?
8: Não, não sei.
4: Boa tarde. Acredita em Jesus Cristo? Pois, boa tarde. Você acredita em Jesus Cristo?
8: Obrigado.
4: Não. Não acredita em Jesus Cristo?
8: Não.
4: Não?
8: Não.
4: A sério?
8: A sério. Não acredito.
4: Você acredita em Jesus Cristo?
8: Não.
4: Acredita em Jesus Cristo? Acreditam em Jesus Cristo?
8: Não.
4: Boa tarde. Boa tarde. Você acredita em Jesus Cristo?
2: Então, amigos, vocês ouviram aí. Esse rapaz, ele esteve em algumas cidades do Brasil e outros também estiveram fazendo entrevistas em outras cidades da Europa, Portugal, Alemanha, Estados Unidos, etc. E a maioria das pessoas falaram: eu não acredito em Jesus Cristo. Você acredita em tudo, né? Tudo eles acreditam, menos em Jesus. Inclusive teve até um que não passou na entrevista e a pergunta: você acredita em Jesus? Não, eu acredito em ciência e tecnologia. Outros diziam: eu acredito em mim mesmo, acredito no meu dinheiro, no meu poder. É triste. É por isso que o mundo está dessa forma que nós estamos vivendo, não é? Vocês percebam que parece que quanto mais um país ele se desenvolve, mais ele evolui tecnologicamente, culturalmente, economicamente, as pessoas se tornam mais secularistas, mais materialistas e creem menos em Deus. Eles acreditam mais no poder, no dinheiro, na sua sabedoria. Deus, na sua infinita misericórdia e graça, ele nunca força ninguém a crer nele. É? Mas ele dá todas as evidências necessárias para que nós possamos crer e aceitar Jesus como nosso único e suficiente Salvador. É triste essa realidade. Mas o livro de João, no capítulo 1, João, no capítulo 1, você que tem seu, abra a sua Bíblia aí no Evangelho de João, no capítulo 1. No versículo de 1 a 14 diz o seguinte: no princípio era o Verbo, falando de Cristo, e o Verbo estava com Deus e o Verbo era Deus. Ele estava no princípio com Deus, todas as coisas foram feitas por ele, e sem ele nada do que foi feito se fez, falando de Jesus. Nele estava a vida e a vida era a luz dos homens. A luz resplandece nas trevas e as trevas não a compreenderam. Houve um homem enviado de Deus, cujo nome era João. Este veio para o testemunho, para que testificasse da luz, para que todos cressem por ele. Não era ele a luz, mas para que testificasse da luz. Ali estava a luz verdadeira que ilumina todo homem que vem ao mundo. Estava no mundo, e o mundo foi feito por ele, e o mundo não o conheceu. Veio para o que era seu, e os seus não receberam. Mas a todos quantos o receberam, deu-lhes o poder de serem feitos filhos de Deus, aos que creem no seu nome, os quais não nasceram do sangue e nem da vontade da carne, nem da vontade do homem, mas de Deus. E o Verbo se fez carne, Cristo, e habitou entre nós, e vimos a sua glória como a glória do unigênito do Pai, cheio de graça e de verdade. Esses versículos aqui do capítulo 1 de João são muito impactantes, muito fortes. Ele fala aqui que a luz veio ao mundo, mas os homens amaram mais as trevas do que a luz. A Bíblia também diz aqui no capítulo 1, verso 10 de João, ele estava no mundo, o mundo foi feito por ele e o mundo não conheceu. Veio para o que era seu e os seus não receberam. Vocês estão percebendo? A Bíblia já falava que a luz viria ao mundo, Cristo, e os homens amariam mais as trevas do que a luz. É isso que nós estamos vendo hoje. Não mudou nada. Poucas pessoas aceitam a Cristo como seu único e suficiente Salvador. Poucos querem aceitar a Jesus como a única pessoa que pode nos salvar, nos transformar, nos purificar e nos dar uma esperança e uma nova vida. É triste, mas essa é a realidade do mundo de antigamente e do mundo de hoje, e também será pior do mundo que virá no futuro. Mas a pergunta é a seguinte: você crê em Jesus? Você aceita Jesus como seu único e suficiente Salvador? Jesus é a pessoa mais importante na sua vida? O que representa Jesus para você? O que Jesus é para você? A Bíblia diz aqui no livro de João, no capítulo 3, verso 17 a 21. Olha o que diz: porque Deus enviou o seu Filho ao mundo, não para que condenasse o mundo, mas para que o mundo fosse salvo por ele. Quem crê nele não é condenado, mas quem não crê está já condenado, porque não crê no nome do unigênito Filho de Deus. E a condenação é esta: que a luz veio ao mundo e os homens amaram mais as trevas do que a luz, porque as suas obras eram más. Porque todo aquilo que faz o mal aborrece a luz e não vem para a luz, para que as suas obras não sejam reprovadas. Mas quem pratica a verdade vem para a luz, a fim de que as suas obras sejam manifestas, porque são feitas em Deus. Por que que as pessoas, boa parte, não são todas, mas a maioria, não querem saber de Jesus, a luz do mundo? Porque as trevas não combinam com luz. E quando uma pessoa se aproxima de Cristo com um verdadeiro coração, a luz revela quem ele realmente é, mostra a sua verdadeira condição espiritual. E quando ele aceita Cristo, a luz liberta ele das trevas e muda o seu coração e muda a sua vida. Por isso que Jesus diz aqui no livro de João, no capítulo 6, verso 37. Olha o que ele diz para mim e para você. João 6,37: todo o que o Pai me dá virá a mim, e o que vem a mim, de maneira nenhuma o lançarei fora. Cristo, meu amigo, meus amigos, ele veio para nos dar esperança, vida eterna e uma nova vida. Um dia ele virá nas nuvens dos céus com poder e grande glória. Ele irá julgar cada um de acordo com as suas obras. Irá dar recompensa a cada um de acordo com as suas obras. Você tem aceitado a Jesus como seu único, suficiente Salvador? Jesus é a pessoa mais importante na sua vida? O que seria de nós se não fosse Jesus? O que seria da humanidade sem Jesus? Como é que um pai reage quando um filho, que lhe deu amor, carinho, atenção, cuidado, proteção, segurança, diz para ele: eu não lhe conheço como pai? E é isso que está acontecendo com a humanidade. A humanidade está dizendo para Jesus, o Salvador, para Deus, o Criador e Salvador: eu não lhe conheço. Quem é você? É por isso que o mundo está na situação que nós estamos vivendo. Porque as pessoas não querem compromisso com Jesus. Não querem aceitar Jesus como seu único e suficiente Salvador. A vida sem Cristo não tem sentido. A vida sem Jesus não tem rumo nem direção. A vida sem Cristo perde o sabor, perde o valor. Então, por isso, amigo, procure entregar sua vida a Jesus. Abra o coração para Jesus. Deixa ele entrar na sua vida. Deixa ele entrar no seu coração. Dê uma chance a Cristo. Pare um pouco nessa loucura que você tem por prazeres, por dinheiro, por poder. para um pouco, pega a tua Bíblia aí na tua casa, tira aí 10, 15, 20, 30 minutos, lê a palavra do Senhor, e ali você vai encontrar o plano de Deus para a sua vida. Porque os planos de Deus, o plano de Deus para a nossa vida e para a sua vida são os melhores. Jesus veio para me salvar e para salvar você. E não existe salvação, nem em cima no céu, nem embaixo na terra, como diz lá Pedro capítulo 4, verso 12 de Atos. Não existe salvação fora de Jesus. Sem Jesus, a gente não vive, apenas vegeta. O meu desejo é que hoje você pare um pouco, reflita sobre quem é Jesus na sua vida. Porque a vida sem Cristo não tem sentido. Pode crer. Jesus é tudo. E sem Ele, nós não somos nada. Que Deus te abençoe. Que Deus te ilumine. Que Deus te resgate. Que Deus te ajude para que você tenha um encontro pessoal com Cristo. O caminho, a verdade e a vida.
0: Agradecemos pela sua audiência e o convidamos a nos ouvir no próximo domingo, neste mesmo horário e nesta mesma emissora. E lembre-se, nem só de pão viverá o homem, mas de toda a palavra que procede da boca de Deus. Tenha um bom dia com Deus.
12: Vigia divina na vida do próximo. Busquemos só corrigir se pecar contra nós, para o ganhar de nós. Cumpramos toda a lei, deste terroso amor ao próximo. Cantemos.

0: A graça e a paz de Deus nosso Pai, de Jesus Cristo nosso Senhor, estejam sempre conosco.
1: Bendito seja Deus, que nos reuniu no amor de Cristo.
0: Meus irmãos e irmãs, no dia em que celebramos a vitória de Cristo sobre o pecado e a morte, também nós somos convidados a morrer para o pecado e ressurgir para uma vida nova. Reconheçamos necessitados da misericórdia de Deus.

0: oremos. Ó Deus, olhai com bondade os que redimistes e adotastes como filhos e filhas, e concedei aos que creem no Cristo a verdadeira liberdade e a herança eterna. Por nosso Senhor Jesus Cristo, nosso Filho, que é Deus, e convosco vive e reina na unidade do Espírito Santo, por todos os séculos dos séculos.
1: Amém.
2: Amém.

0: da profecia de Ezequiel. Assim diz o Senhor: quanto a ti, filho do homem, eu te estabeleci como vigia para a casa de Israel. Logo que ouvires alguma palavra de minha boca, tu o deves advertir em meu nome. Se eu disser ao ímpio que ele vai morrer, e tu não lhes falares, advertindo-o ao respeito de sua conduta, o ímpio vai morrer por própria culpa. Mas eu te pedirei contas da sua morte. Mas se advertires o ímpio a respeito de sua conduta, para que se arrependa, e ele não se arrepender, o ímpio morrerá por própria culpa. Porém, tu o salvarás, tua vida. Palavra do Senhor.
1: Graças a Deus.

Ao seu encontro, caminhamos como flores e com cantos de alegria.

0: Leitura da carta de São Paulo aos Romanos. Irmãos, não fiqueis devendo nada a ninguém, a não ser o amor mútuo. Pois quem ama o próximo está cumprindo a lei. De fato, os mandamentos. Não cometerás adultério, não matarás, não roubarás, não cobiçarás. E qualquer outro mandamento se resume neste: amarás ao teu próximo como a ti mesmo. O amor não faz nenhum mal contra o próximo. Portanto, o amor é o cumprimento perfeito da lei. Palavra do Senhor.
1: Graças a Deus.

0: O Senhor esteja convosco.
1: Ele está no meio de nós.
0: Proclamação do Evangelho de Jesus Cristo segundo Mateus.
1: Glória a vós, Senhor.
0: Naquele tempo, Jesus disse a seus discípulos: se o teu irmão pecar contra ti, vai corrigi-lo. Mas, em particular, a sós contigo. Se ele te ouvir, tu ganhastes o teu irmão. Se ele não te ouvir, toma contigo mais uma ou duas testemunhas, para que toda a questão seja decidida sobre a palavra de duas ou três testemunhas. Se ele não vos der ouvido, dizei-o à igreja. Se nem mesmo a igreja ele ouvir, seja tratado como se fosse um pagão ou um pecador público. Em verdade vos digo, tudo o que ligardes na terra será ligado no céu, e tudo o que desligardes na terra será desligado no céu. De novo, eu vos digo, se dois de vós estiverem de acordo na terra sobre qualquer coisa que quiserem pedir, isso lhes será concedido por meu Pai que está nos céus. Pois, onde dois ou três estiverem reunidos em meu nome, eu estou aí no meio deles. Palavra da salvação.
1: Glória a Deus, Senhor.
0: Meus irmãos e irmãs, é domingo, dia do Senhor, dia em que a igreja, a comunidade de fé, se reúne para louvar e bendizer o Senhor. É o oitavo dia, o dia da ressurreição. Nós encontramos a razão, o sentido da nossa fé na ressurreição de Jesus Cristo. E é justamente primeiro da semana que Jesus ressuscita. Jesus dará vida pela humanidade, ressurgindo da morte. Por isso, a cada domingo, nós, como igreja, como povo de Deus, nos reunimos em torno do Cristo ressuscitado, do Cristo vivo, na palavra e na Eucaristia, para dizer: nós somos a comunidade, o povo que crê na ressurreição do Senhor. E dessa ressurreição que brota a vida, a razão, o sentido da nossa crença, da nossa fé. Diz o apóstolo: se Cristo não tivesse ressuscitado, vã seria a nossa fé. Não teríamos razão de estarmos aqui reunidos se não fosse a nossa fé do Cristo que é vivo, do Cristo ressuscitado. Por isso, mais uma vez, na alegria da fé, nós nos encontramos para bendizer o Senhor. Primeira leitura, nós ouvimos da profecia de Ezequiel. Profeta Ezequiel vai prevenir o povo de Judá. Meus irmãos, quando o povo de Deus afastou-se daqui do ensinamento da lei de Moisés, daquilo que a palavra de Deus pedia para que fosse vivido como comunidade de fé, o povo da aliança, o povo sofreu, todas as vezes. Então, nós vimos isso no Evangelho, na primeira leitura do domingo passado, profeta Jeremias, estamos vendo hoje com o profeta Ezequiel. Então, todas as vezes em que o povo foi infiel a Deus nosso Senhor, o povo sofreu as consequências de sua infidelidade. Ezequiel vai anunciar a palavra de Deus ao povo de Judá quando já estava no exílio da Babilônia, que o povo de Judá elite, sacerdotes, levitas, o rei Joaquim, toda a nobreza de Judá, elevada como escravos no ano 597 a.C., são levados como escravos para a Babilônia, porque o rei da Babilônia invadiu Judá e se apossou de toda a riqueza do povo de Israel. Deixou só os pobres, levou os ricos como escravos. Por quê? O povo andou distante de Deus. O reino de Judá era dividido, o reino do norte e o reino do sul, o reino do norte.

Senhor. É a nossa vida que deve ser um culto agradável a Deus. E quando a gente omite a verdade para agradar o outro, a Deus nosso Senhor. Por isso o profeta vai prevenir com coragem, com firmeza, mas diz: vocês escolham o que querem seguir. Eu estou cumprindo o meu dever de profeta. Estou dizendo a verdade, dizendo aquilo que Deus me mandou dizer. Mas vocês são livres para escolher que caminho querem seguir. É assim na nossa vida. A palavra de Deus, nós escutamos o que a igreja nos ensina todos os dias. Mas nós é que decidimos. Ninguém é obrigado a estar sentado nesses bancos da igreja. Ninguém é obrigado a obedecer os mandamentos da lei de Deus na igreja. Nós somos convidados. Se nós queremos ganhar a vida eterna, se nós queremos ganhar a vida em Deus, nós vamos obedecer. Vamos ao menos esforçarmos para alcançarmos e viver aquilo que nos ensina a igreja, nos ensina a palavra de Deus. Mas se cada um quer caminhar diferente daquilo que ensina a igreja, é livre. A ciência, a igreja cumpre o seu dever, os profetas, os pais anunciam a palavra de Deus. Mas somos livres para decidir. E o profeta corrige. Lembro sempre que corrigir os que erram é uma obra de misericórdia que está escrita no catecismo da igreja. Então, corrige. Mas corrige como? Com amor, com caridade, um jeito de saber falar. Porque se a gente fala de qualquer jeito, quando vai corrigir, mesmo dizendo a verdade não chega ao coração. Então, mesmo para corrigir, para chegar, nós temos que saber chegar ao coração das pessoas para que elas escutem, não somente com os ouvidos, mas possam escutar com o coração e mudar de vida. Corrigir, mas corrigir com amor. É o que nos ensina São Paulo na segunda leitura, explicando que toda lei se resume no amor ao próximo. Porque o amor de Deus é derramado em nossos corações pelo Espírito Santo. Mas ele diz amar como a si mesmo. Esse é o mandamento da lei de Moisés, da lei antiga, válido para os judeus, para aqueles que não conheceram Jesus Cristo. Mas nós que conhecemos a Jesus, nós que fazemos diariamente experiência de fé com Cristo, que nos esforçamos na nossa vida, o mandamento é mais do que amar o próximo com a si mesmo. Jesus disse: amai-vos como eu vos amei. Evangelho de São João, capítulo 13. Amai-vos como eu vos amei. Eu vos dou um novo mandamento. E como é que Jesus amou? Jesus amou sem reservas, amou totalmente, ao ponto de dar a vida. O amor de Jesus é tão grande por nós que ele se entregou na cruz para dar a vida por nós, para que nós tivéssemos a vida. Então, quem ama, cumpre a lei de Deus, nosso Senhor. Então, toda lei se resume do amor a Deus e ao próximo. Eu amo ao próximo em consequência do amor de Deus que há no meu coração. Amai-vos como eu vos amei. Então, é Jesus o motivo, modelo do nosso amor. Ah, mas eu não quero viver nem amar como Jesus amou. Viva como você quiser. Cada um é livre. Nós ensinamos, nós pregamos a verdade e Jesus não impõe a ninguém o seu amor. Ele propõe. A igreja fará sempre isso. Propõe. E nós, quando abrimos o coração, quando o nosso coração se abre para Deus, esse amor entra no nosso coração. Entra na nossa vida. E no Evangelho, Jesus vai ensinar aos discípulos como corrigir o irmão. Com amor fraterno.
Eu já vi e a gente vê por aí o mundo

0: a paz e a justiça em nosso mundo, para que seja sempre uma casa aberta a acolher a todos. Rezemos ao Senhor.
1: Senhor, atendei-nos.
0: Pelos responsáveis das nações, para que se empenhem decididamente e por fim ao comércio de armas, que provoca tantas vítimas inocentes, rezemos ao Senhor.
1: Senhor, atendei-nos.
0: Pelas famílias e comunidades cristãs, para que tenham discernimento para superar as discórdias pelo diálogo e pela correção fraterna, rezemos ao Senhor.
1: Senhor, atendei-nos.
0: Por nós, que estamos aqui reunidos, para que, por meio da capacidade de perdoar e receber o perdão, reconhecendo nossas fraquezas, nos tornemos mais compassivos e misericordiosos. Rezemos ao Senhor.
1: Senhor, atendei-nos.
2: Ó Deus, que nos reconciliastes conosco pela morte e ressurreição do vosso Filho, ouvi-nos pelo mesmo Jesus Cristo, na unidade do Espírito Santo.
3: Amém.

0: aos irmãos, para que o meu e vosso sacrifício seja aceito por Deus Pai Todo-Poderoso.
1: Receba, Senhor, por tuas mãos este sacrifício, para a glória do seu nome, para o nosso bem e toda a sua santa Igreja.
0: Ó Deus, fonte da verdadeira piedade e da paz, concedei que vos louvemos dignamente nesta celebração, pela fiel participação dos sagrados mistérios, sejam reforçados os laços que nos unem. Por Cristo nosso Senhor.
1: Amém.

é digno e justo, é nosso sempre dever e salvação, damos graças, sempre em todo lugar, Senhor Pai Santo, Deus Eterno e Todo-Poderoso, por Cristo, Senhor nosso. O seu mistério pascal, ele realizou a obra admirável de nos chamar do pecado e da escravidão da morte, a glória de sermos agora raça escolhida, sacerdócio régio, nação santa e povo que vos pertence, para que anunciamos por toda parte os vossos grandes feitos, ó Pai, que nos chamaste das trevas a vossa luz maravilhosa. Por isso, com os anjos e arcanjos, os tronos e as dominações, e todos os coros celestes, entoamos, vindo a vossa glória, cantando a uma só.

0: Santo, ó Deus do Universo, e tudo que criastes proclama o vosso louvor, porque por Jesus Cristo, vosso Filho e Senhor nosso, e pela força do Espírito Santo, dais vida e santidade a todas as coisas, e não cessais de reunir para vós um povo, e vos ofereça em toda parte, de nascer ao pôr do sol, um sacrifício perfeito. Por isso, ó Pai, nós vos suplicamos, santificai pelo Espírito Santo as oferendas que vos apresentamos para serem consagradas, a fim de que se torne o corpo e o sangue de vosso Filho, nosso Senhor Jesus Cristo, que nos mandou celebrar estes mistérios.
1: Enviai o vosso Espírito Santo.
0: Na noite em que ia ser entregue, Jesus tomou o pão, pronunciou a bênção de ação de graças, partiu e o deu a seus discípulos, dizendo: tomai todos e comei. Isto é o meu corpo, que será entregue por vós.

do mesmo modo, vida sempre. Ele tomou o cálice em suas mãos, pronunciou a bênção de ação de graças e o deu a seus discípulos, dizendo: tomai todos e bebei. Este é o cálice do meu sangue, o sangue da nova e eterna aliança, que será derramado por vós e por todos para a remissão dos pecados. Fazem isto em memória de mim.

0: Mistério da fé.
1: Senhor, após a morte, e proclamamos a vossa ressurreição, vinde, Senhor Jesus.
0: Celebrando agora, o Pai, o memorial da paixão redentora do vosso Filho, da sua gloriosa ressurreição e ascensão ao céu, e enquanto esperamos sua nova vinda, nós nos oferecemos em ação de graças este sacrifício

0: a oração da vossa igreja. Reconhecei nela o sacrifício que nos reconciliou convosco. Concedei que alimentamos com o corpo e o sangue do vosso filho, repletos do Espírito Santo, nos tornemos em Cristo um só corpo e um só Espírito.
1: O Espírito nos junta num só corpo.
0: Que eu vejo o Espírito faça de nós uma eterna oferenda para alcançarmos a herança com os vossos eleitos. A Santíssima Virgem Maria, Mãe de Deus, São José, seu esposo, os vossos santos apóstolos e gloriosos mártires, e todos os santos, que não cessam de interceder por nós na vossa presença.
1: Você que nós uma perfeita oferenda.
0: Nós vos suplicamos, Senhor, que este sacrifício da nossa reconciliação estenda a paz e a salvação ao mundo inteiro. Confirmai na fé e na caridade a vossa igreja, que caminha neste mundo, com vosso servo, o Papa Leão, e nosso bispo José, com os bispos do mundo inteiro, os presbíteros e diáconos, os outros ministros e o povo por vós redimido. Atendei propício as preces desta família que reunistes em vossa presença. Reconduzi a vós, Pai, misericórdia, todos os nossos filhos e filhas, dispensa.

acolhei com bondade do nosso rei os nossos irmãos e irmãs que partiram desta vida e todos que morreram na vossa missão. Sétimo dia, Sebastião Jerônimo de Souza, Maria do Carmo Barbosa Silva, 30º dia. Francineide Pereira da Silva, um ano de falecido. Sônia Maria de Melo Santos, 5 meses. E Devina Valdevino, 1 ano. Maria José Batista, 2 anos. Elza Bezerra Barbosa, 5 anos. Cleto Leite de Menezes, 7 anos e falecido. João Maciel de Melo, 9 anos. Lidrina Jubina de Melo, 10 anos de falecimento. Luiz Eduardo Maciel, 14 anos. Ana Batista de Almeida, 27 anos. Unidos a eles, esperamos também nós saciarmos eternamente da vossa glória. Por Cristo Senhor nosso, por Ele dais ao mundo todo o bem e toda a graça. Por Cristo, com Cristo e em Cristo. A vós, Deus Pai Todo-Poderoso, na unidade do Espírito Santo, toda honra e toda glória por todos os séculos dos séculos.

0: rezemos com amor e confiança a oração que o Senhor Jesus nos ensinou.
1: Pai nosso que estás no céu, santificado seja o vosso nome. Venha a nós o vosso reino. Seja feita a vossa vontade, assim na terra como no céu. O nosso de cada dia nos dai hoje. Perdoai-nos as nossas ofensas, assim como nós perdoamos a quem nos tem ofendido. E não nos deixeis cair em tentação, mas livrai-nos do mal.
0: Livrai-nos de todos os males, ó Pai. Dai-nos hoje a vossa paz. Ajudai-nos pela vossa misericórdia. Sejamos sempre livres do pecado e protegidos de todos os perigos, enquanto aguardamos a feliz esperança e a vinda do nosso Salvador Jesus Cristo.
1: Vosso é o reino,
2: e a glória para sempre.
0: Senhor Jesus Cristo, disseste aos nossos apóstolos: eu vos deixo a paz, eu vos dou a minha paz. Não olheis os nossos pecados, mas a fé que anima a vossa igreja. Dai-lhe, segundo o vosso desejo, a paz e a unidade. Vós que sois Deus, com o Pai e o Espírito Santo.
1: Amém.
0: A paz do Senhor esteja sempre convosco.
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0: Irmãos e irmãs, saudai-vos em Cristo Jesus.
1: Amém.

0: Felizes os convidados para a ceia do Senhor. Eis o Cordeiro de Deus, que tira o pecado do mundo.
1: Senhor, não sou digno de que me entreguei em minha morada, mas de ser uma palavra, está escrito.

0: Senhor, que alimentais e fortaleceis vossos fiéis com o pão da palavra e da Eucaristia, concedei-vos desfrutar de tal modo desses dons do vosso amado Filho, que mereçamos para sempre viver em comunhão com Ele, que vive e reina pelos séculos dos séculos.
1: Amém.
0: Tenha bênção.
2: Queremos agradecer a presença do Senhor conosco nesta manhã. Queremos avisar, né, que possa atuar.

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1: 9:12.
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6: Oi, gente, chegamos com mais um Domingão Total. Alegria, alegria, gente. Como é que tá por aí? Tudo bom? A partir de agora tem muita alegria no seu rádio, onde você estiver. Ó, um beijo pra você, hein? Aumenta aí o som que o nosso Domingão Total já está no ar, levando muita alegria pra você, onde você estiver. Então vamos começar o programa de hoje, levando pra você muita alegria, muita música. E é claro, aqui você ouve e curte o seu som. Aumenta o som que o Domingão Total tá no ar.
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0: Boa noite, Uberlândia! Faz barulho aí, Uberlândia, que eu quero ouvir! Que coisa linda, galera! Obrigado!
1: 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Sai da sintonia, a gente volta já! 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

0: 200 reais.
1: Prejuízo dobrado.
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0: Quem gostou, mais valeu.
1: É, mulher. Parabéns, tá? Parabéns, sucesso. Essa música eu já posso botar no repertório quando?
0: Agora, sai, já toca, tem show quando? Essa semana?
1: Já vou fazer esse vídeo.
0: Então lança, manda pra nós.
1: Vou fazer lá pro Piauí agora, Maranhão. Já vou levar a música, viu?
0: Aí.
1: Sucesso, filho.
0: Muito obrigado. Obrigado.
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3: Aí, meu compadre. Vou falar pra ela agora. Agora.

0: alegria no teu rádio, hein, nesse domingo abençoado. A gente volta daqui a pouquinho, não sai daí.
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0: alegria no teu rádio, hein, nesse domingo abençoado. A gente volta daqui a pouquinho, não sai daí.
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5: 10 e 1.
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7: E chegou o fim de semana. Bom final de semana pra você, tá tudo bem, né? É, merecidamente, depois de uma semana de muita batalha, muita dedicação, muito trabalho. Eu sou o Ronan Oliveira e vou te acompanhar aqui em mais um Super Hits. Vai comigo? Obrigado!

0: Tá na hora do intervalo, mas é sempre muito rápido. É o tempo de você tomar uma aguinha, um cafezinho, e a gente já volta com muito mais música e na melhor programação, é claro, né? Não saia daí, eu já volto.
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0: Deu tempo de tomar aquela aguinha? Muito bem, já estamos de volta com a nossa programação e eu sei que você vai adorar mais essa parte, com grandes sucessos aqui na sua rádio.

0: Pode bater palma e fazer barulho, Brasília!
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0: Tá na hora do intervalo, mas é sempre muito rápido. É o tempo de você tomar uma aguinha, um cafezinho, e a gente já volta com muito mais música e na melhor programação, é claro, né? Não saia daí, eu já volto.
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2: 10 horas e 30 minutos.
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0: Ah, você sabe que eu não minto pra você, né? Eu falei que seria um intervalo rapidinho pra você não perder tempo. Combinado? Já voltamos com a melhor programação.

0: Come on, perfeito.
1: Muito barulho pro Panda!
0: Você tá doido?
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0: Aqui os intervalos são sempre muito rápidos, então não saia daí, é rapidinho e a gente volta com muito mais música. Até já.
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0: Ah, você sabe que eu não minto pra você, né? Eu falei que seria um intervalo rapidinho pra você não perder tempo. Combinado? Já voltamos com a melhor programação.

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0: Aqui os intervalos são sempre muito rápidos, então não saia daí, é rapidinho e a gente volta com muito mais música. Até já!
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2: 10h56.
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0: Oi, eu falei que era rapidinho, já estamos de volta e agora tem mais sucesso na melhor programação do seu rádio. Escuta essa aí.
1: É

0: hoje não.
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0: Está na hora do intervalo, mas é sempre muito rápido. É o tempo de você tomar uma aguinha, um cafezinho, e a gente já volta com muito mais música e na melhor programação, é claro, né? Não saia daí, eu já volto.
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0: Legal, tivemos as mensagens dos nossos parceiros de programação e já estamos de volta com muito mais música.

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0: Tá na hora do intervalo, mas é super rápido. É, aqui a gente gosta de ouvir mais música. Então fique por aí porque eu já volto trazendo mais sucesso. Até já.
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3: 11h24. 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
0: Muito bem, já estamos de volta aqui na sua rádio com a melhor programação. Foi um intervalo super rápido e já trazemos mais sucessos para você.
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3: Tá na hora do intervalo, mas é super rápido. É, aqui a gente gosta de ouvir mais música. Então fique por aí porque eu já volto trazendo mais sucesso. Até já!
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3: Muito bem, já estamos de volta aqui na sua rádio com a melhor programação. Foi um intervalo super rápido e já trazemos mais sucessos pra você.
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2: 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E aí, gostou da nossa programação? A gente fez o melhor para que você ficasse muito bem, se divertisse e curtisse as melhores músicas durante o tempo que passamos juntos. Até a próxima vez. Fui! 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
5: 11:49.
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1: Meio dia e 36.

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1: É. Quando a gente fica solteiro, a gente precisa de fácil, né?
2: Não é um problema.

0: quem gostou faz barulho aí.
1: Gente, pra quem me conhece sabe que eu tô realizando um sonho, eu tô aqui, ó, tremendo as bases. Que honra.
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0: Jorge Matheus, satisfação. Oh!
1: Jorge Matheus!
2: Max Bellucci, que prazer, cara, estar aqui com você.
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0: Sucesso, meu irmão. Alguém já aprendeu o refrão já?
1: Só basta você me ligar, que eu vou correndo te encontrar. Só basta você me ligar.
0: Tá. Obrigado, gente. Sucesso, barulho da pisadinha.
2: Faz barulho, turma, pro Chão Campeão aí.
0: Obrigado.
3: Obrigado, Chão.
0: Sucesso, meu irmão. Deus abençoe.
3: Obrigado, pai. Por isso, mandamos desafio de vida, paz e saúde. Muito obrigado.
0: Obrigado.
2: Faz barulho, São Paulo. Quem gostou, faz barulho aí.
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0: Obrigado, gente! Obrigado!
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0: ele merece uma declaração,
3: eu
0: né?
3: Sei, eu sei.
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0: Total honra.
1: Deus abençoe sempre o seu trabalho, viu? Seu projeto.
2: Obrigado demais, cara.
0: Gente, por favor, façam muito barulho. Muito barulho. Henrique e Juliano na parada.
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0: acertou, hein? Aí se acertou, meu Deus. Embaixador, respeita!
1: Fala comigo, o nome dele é Thierry!
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0: 6 e 9.
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1: Diego e Vitor Hugo!
2: Obrigado, meninos. Mas eu quero agradecer a vocês por aceitar o convite e participar do quinto DVD do Diego e Vitor Hugo. O Neto Federico, a gente também tem história,
3: rapaz,
2: né?
3: A gente é fã demais.
2: Igual a gente louva grande, Santiago, é a vida inteira do
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0: mídia!
1: Obrigado.
2: Coisa linda.
1: Obrigado, obrigado.
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0: koniec. Dobrze, zamknij.
1: Tak odnośnie, ciekawe, sprytnie.